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1: 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Moça do corpo dourado, do sol de Ipanema, o seu balançado é mais que um poema, é a coisa mais linda que eu já vi passar. Ah, que estou tão sozinho. Ah, porque tudo é tão triste.